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1: 21 horas e 6 minutos.
0: Vocês

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1: 21 horas e 21 minutos.
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0: 21 horas e 55 minutos.
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1: 22:10.
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0: 22h43.
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0: 22h48.
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2: Siga segundo o profeta que o Senhor colocou nessa nação, Cristo. Dê um aplauso ao Senhor dos Senhores, ao Rei dos Reis, aquele que está mudando a sorte do Brasil, aquele que está mudando a sorte dessa nação.

0: levanta e resplandece, Brasil, porque vem a tua luz. Senhor, nós queremos tirar o Brasil da mão dos homens e colocar o Brasil nas tuas mãos, Deus. Nas tuas mãos, porque feliz é a nação cujo Deus é o Senhor. Nós te confessamos como povo brasileiro, nós te confessamos como o Senhor dessa nação, como o Senhor do Brasil. O Brasil não tem senhora, o Brasil tem um Senhor, e é o Senhor Jesus. É o Senhor Jesus. Oh, aleluia, aleluia. Você crê nisso? Glória a Deus, glória a Deus. Aleluia, dê um aplauso ao Senhor dos Senhores.
1: 22 horas e 55 minutos. 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

0: 23:06.
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0: 23 horas e 21 minutos.
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0: 23:29.
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0: 23:30 minutos.

0: 23:42.
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0: 23:48.
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0: 23:59.
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0: meia-noite e 4 minutos.
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0: meia-noite e 14 minutos.
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0: meia-noite e 18 minutos.
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0: homem de Deus, mudado pelo Espírito Santo. Deus já contigo, meu filho.
1: 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Meia-noite e 45 minutos.
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0: meia-noite e 55 minutos.
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1: Uma hora e cinco minutos.
2: Eita, cadê meu telefone? Cadê meu Deus? Cadê o telefone?

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4: Uma hora e 16 minutos.
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0: 1:22.
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3: Respeite.

0: 1:38.
1: Quem gostaria de viver um milagre aqui? Quem gostaria de viver um milagre aqui? Quem gostaria de ser um milagre? Quem gostaria de ser um agente de milagre?

0: 1:44.
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0: Uma hora e 48 minutos.
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0: 1:57.
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0: 2 horas e 9 minutos.
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0: Duas horas e 10 minutos.

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4: Duas horas e 15 minutos.
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1: Duas horas e 31 minutos. 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

0: 2 horas e 41 minutos.
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0: 2:48.
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0: 2:55.
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2: Não julgueis para que não sejais julgados. Porque com o juízo com que julgardes, sereis julgados. E com a medida com que tiverdes medido, vos hão de medir a vós. E por que reparas tu no argueiro que está no olho do teu irmão, e não vês a trave que está no teu olho? O nosso julgamento é falho, induzido, negociável, parcial e injusto. Busquemos o reino.

3:23. 104,9. 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

0: 3:36.
1: Peça para o Senhor fazer um milagre na sua vida, porque hoje a salvação entra na sua casa.

0: 3:42.
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0: 3:47.
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0: 3:56.
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1: 4 horas e 12 minutos.
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nações. Onde eles estiverem agora, Senhor, nós cremos que Tu és o Deus de milagre, Tu és o Deus da cura, Tu és o Deus que abre as portas, Tu és o Deus que renova, mesmo que nós não consigamos.

0: horas e 19 minutos.
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4 horas e 26 minutos.

roupa dos outros. Lembra da sandália havaiana com um prego de baixo? Lembra da época que se não chegasse uma cesta básica você ficava com fome? Lembra daquele tempo que você repetiu a mesma roupa em dois finais de ano seguido? E você até esqueceu, disse, eita, o ano passado eu tava com essa também. Não vai esquecer. Não vai esquecer. Não vai esquecer. Não vai esquecer de onde você surgiu. Eu te conheci no deserto, foi lá que ele te viu. Ele curou você. Vou repetir, ele curou.

0: 4:42.
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0: 4:47.
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0: 5h03.
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0: 5:23.
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0: 5:41.
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0: 5:48.
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2: Hoje Deus vai visitar esta casa, o teu coração, vai sarar as tuas feridas, toda a enfermidade hoje, Deus vai curar.

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1: 6:10.
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0: 16:39.
1: Senhor, tem um vazio em nós que só o Senhor preenche. Essa saudade

canções, Deus procura corações rendidos. Que o nosso louvor hoje seja o nosso maior sacrifício de gratidão. Ele está aqui. Vamos exaltar.

agora, a nossa voz se une à voz dos anjos. Esqueça o seu cansaço. Esqueça as suas lutas. Olhe para o alto, onde o pecado abundou, a graça superabundou. Onde havia morte, Ele trouxe vida. Onde havia silêncio, agora há um grito de vitória. Prepara o seu fôlego. Prepara a sua alma.

Talvez você tenha chegado aqui com um sorriso no rosto, mas com lágrimas escondidas na alma. Essa canção é para quem chorou em silêncio, mas nunca deixou de confiar em Deus.

pessoas aqui que chegou sorrindo, mas por dentro está em lágrimas. Gente que adora em público, mas chora em silêncio diante de Deus. E talvez ninguém saiba da tua dor, mas o Senhor conhece cada batalha que você enfrentou escondido. Deus manda te dizer hoje: eu vi teu choro, eu ouvi tua oração, e nenhuma lágrima foi em vão. Enquanto você chorava, Deus estava trabalhando. Enquanto você pensava em desistir, Deus estava preparando tua vitória. Então não esconda o que você sente. Transforma teu pranto em adoração, tua dor em louvor. Porque hoje Deus vai falar contigo através dessa canção.

Irmãos, vamos abrir nossos corações agora. Hoje não é hora de só cantar. É hora de se entregar, de se render, de sentir a presença de Deus aqui conosco. Que o Espírito Santo venha tocar cada vida. E que o louvor que vamos cantar seja uma oferta pura do nosso coração a Ele.

ministração. Aleluia. Hoje estamos aqui, Senhor, de mãos levantadas, corações abertos, vidas entregues. Espírito Santo, desce com poder. Vem tocar cada coração cansado, cada alma quebrantada, cada vida que está sedenta de Ti. Senhor, nós clamamos. Quebras todo medo, toda barreira, toda tristeza. Levanta os que caíram, restaura os que estão feridos e acende fogo novo em cada um de nós. Não queremos só cantar,

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7: 7:24.
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7: 7:25.

0: 7:34.
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7 horas e 39 minutos.

7 horas e 44 minutos.

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1: 7:51.
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0: 7:59.
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0: 8:03.
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0: você ajudou meu nome. Glória a Deus. Obrigado, Patrô. Obrigado.
1: Eu que agradeço.
0: Deus abençoe, Deus abençoe.
2: 8:44. 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

0: 8:49.
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0: 8:50.

0: 8:56.
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1: 9:20.
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0: 89.
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1: 9 horas e 45 minutos.

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1: 9 horas e 51 minutos.

0: 9:55.
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1: 10:05.
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10 horas e 26 minutos.

quatro dias. Mas Jesus deu uma ordem: tirai a pedra. E a sua irmã disse: já chega.

10:32. 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

0: 10:43.
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0: 10:49.
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0: 10:58.
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0: 11:04.
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0: 11 horas e 13 minutos.
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0: 11:47.
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0: 11:58.
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3: 12 horas e 16 minutos.
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5: Quando Jesus nos salva, quando ele nos lava com seu sangue, ele nos torna labaredas de fogo. Ele nos faz andar no sangue e no fogo, como soldados dele. Quando Jesus muda a nossa vida, ele coloca em nós um selo, um emblema, e nós temos um dono. 1.000 cairão ao teu lado, 10.000 à tua direita, mas tu não serás atingido. O selo do poder do Espírito Santo sobre a sua vida. Ah, esse selo é para todos nós, para todos vocês que nos ouvem, para todos nós. O amor de Deus nos constrange. Jesus nos ama desesperadamente. E não importa se passares pelas águas, ele será contigo. Se passares pelo fogo, ele será contigo. Sabe por quê? Porque ele te ama do jeito que você é.

0: 12:21.
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3: Deus, que eu esteja atenta às tuas palavras. Não deixe os meus olhos se apartarem dela. Que eu venha guardá-las no íntimo do meu coração. Que os meus ouvidos se inclinem às tuas razões, Senhor. Porque elas são vida.

0: 12:28.
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2: Jorge, essa música eu escrevi para quem quiser saber o endereço de Deus. Porque às vezes o desespero é tão profundo que você precisa falar com Deus pessoalmente. É vontade de chegar a Deus, qual que é a rua que o senhor tá? Fala a rua e o número que eu vou para aí.
3: Vou correndo.
2: Vamos correndo. Vamos junto pra lá?
3: Bora.

0: 12:40.
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0: 12:46.
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1: 13 horas e 14 minutos.
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1: 13 horas e 15 minutos.

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1: 13 horas e 20 minutos.
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0: 13:42.
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0: 13h48.
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0: 13:58.
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0: 14 horas e 3 minutos.
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2: Muitas vezes nós fazemos sonhos para as nossas vidas. E quando somos crianças, somos expostos ao Evangelho. Ainda muito meninos, ainda mais nas comunidades, esse é um papel maravilhoso da igreja na comunidade. Nós somos levados ao Evangelho, à igreja e a Jesus. Muitas vezes, quando crescemos, as nossas vidas tomam um rumo completamente diferente. Mas a semente que foi plantada dentro de nós, ela jamais morrerá. Não importa o quanto você já andou ao contrário de Deus, hoje o caminho de volta é mais curto por causa da cruz do Calvário, por causa do perdão de Jesus Cristo, no sangue de Jesus. Nessa noite, não importa o quanto você já andou para distante de Deus, se você recebeu a semente do Evangelho, hoje é o dia de você voltar. Agora, esse é o tempo de retornar. Deus sonhou com você, com uma outra vida para você. E quem sabe, essa é a hora do teu milagre. Nessa noite, Deus vai rasgar o céu sobre você, vai arrebentar com seus grilhões, com tudo aquilo que te prende no mundo, tudo aquilo que te prende no mal, e vai te dar uma nova chance. Quantos querem uma nova chance? Uma nova chance Deus sempre tem para nós. A palavra diz: bem-aventurados os que choram, porque eles serão consolados.

0: 14 horas e 14 minutos.
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5: Uou! Forte, né, gente? Chamada é algo muito forte. Oh, meu pai! Mas aquele que conhece o olhar de Cristo, ele não consegue se conter. Aquele que um dia deu de cara com a salvação foi consumido pelo fogo do Espírito Santo. O fogo do Espírito Santo nos empurra a fazer cumprir a palavra do Senhor. Quantos aqui nessa noite entendem que são vasos do Senhor? Só que Deus só usa vaso cheio. Você precisa estar cheio do Espírito Santo. Você precisa estar queimado pelo poder do olhar de Deus. Os olhos do Senhor, eles são irresistíveis. Uma vez olhando para Deus, nunca mais você será a mesma pessoa. E sabe o que eu digo pro meu papai, pro meu Senhor Jesus e pro meu papai, meu Deus Pai? Eu digo para ele: não tira os teus olhos dos meus olhos. Não me deixa olhar para outro lugar. Não me deixa perder o olhar do teu olhar. Porque os olhos teus me invadem. Os teus olhos, Senhor, são como chamas que consomem o meu coração. Os teus olhos, Senhor, são como fogo que me mantém viva e que me faz ir além.

0: 14:42.
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0: 14:48.
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0: 14:57.
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0: 15h08.
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1: 15 horas e 20 minutos.
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0: 15:40.
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0: 15h48.
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0: 15:55.
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1: 16 horas e 6 minutos.
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5: 16 horas e 20 minutos.

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16h32. 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

0: 16:41.
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0: 16:47.
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0: 16:57.
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1: 17 horas e 10 minutos.

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4: 17 horas e 15 minutos.

paz com Deus hoje. Raabe estava em uma cidade condenada, mas ela estendeu o fio de escarlate na sua janela. Aquele fio era um sinal de proteção. Homem de Deus, entenda. Quando uma mulher de fé coloca o sinal do sangue sobre a sua casa, a destruição pode vir sobre o mundo, mas a sua família estará guardada. O livramento entra por onde a fé se manifesta.

com som do louvor. Mas quem tem aliança não sente pavor. Os muros desabam, a terra tremeu. Mas a casa de Rabi quem guardou foi Deus.

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1: 17 horas e 22 minutos.
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você sobreviveu nessa batalha? O que é que te manteve de pé? Aí tu vira pra essa pessoa e fala assim:

0: Glória a Deus!
1: Dezessete horas e 37 minutos.

0: 17:42.
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0: 17 horas e 49 minutos.
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0: 17:55.
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4: 18 horas e 16 minutos.
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3: Muitas vezes o inimigo pensa que você é frágil, porque está em silêncio dentro da sua tenda. Mas ele não sabe que é nesse silêncio que Deus te dá a estratégia fatal. Já eu não preciso de um exército. Eu não preciso de uma estaca e de uma mão firme, mulher. Deus está te dando hoje a autoridade para cravar a derrota na cabeça do adversário que persegue a sua casa, onde o inimigo achou que teria descanso.

0: 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Glória a Deus.
1: 18 horas e 38 minutos.

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1: 18:51.
2: Aleluia. Hoje Deus vai visitar esta casa, o teu coração. Vai sarar as tuas feridas. Toda a enfermidade hoje Deus vai curar. Você crê nisso?

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1: 19 horas e 5 minutos.
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presença do Espírito Santo está aqui.

0: 19h24.
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3: Glória a Deus. Aleluia!
4: Cremos, Senhor.

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1: Aleluia.

0: 20:09.
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0: 20:10.

0: 20 horas e 19 minutos.
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0: 20h46.
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0: 20h57.
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2: Siga segundo o profeta que o Senhor colocou nessa nação, Cristo. Dê um aplauso ao Senhor dos Senhores, ao Rei dos Reis, aquele que está mudando a sorte do Brasil, aquele que está mudando a sorte dessa nação.